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1: Ok, senhoras e senhores, de volta com Festividade aqui na Positividade FM 104.5. Hoje o programa tá como, né? Especial, DJ Maxon Miller, DJ Ion Track com você aqui. Até 10, DJ? Será 10? Não. Hoje a gente merece um pouquinho mais, né? Então, gente, ó, seguinte. Semana que vem temos uma surpresa aqui no Festividade. Dia 29, né? Não, então tem mais duas semanas. Duas semanas, dia 29, anota na sua agenda porque o Festividade vai estar especial. Estaremos recebendo aqui o grandíssimo DJ Roger Lira. Sou muito fã do Roger Lira. Vai estar aqui fazendo um som no Festividade com a gente. Vai ter novidade, hein, cara? Esse cara eu acompanho desde sempre. Então, pra mim vai ser uma honra estar com ele aqui no estúdio, junto com o Marcos Omília, junto com todos vocês. Então, vamos lá. Última hora do programa, né? Soltando um som brabo pra você, ó. Vou tocar essa aqui, não, DJ. Vou tocar outra aqui. Peraí. Olivia Dean, tu acha? Sobe seu volume aí.

0: Senhoras e senhores, Mr. Ion Track, yes, aqui na Positividade. 10 da noite, Ion Track. Tá esquentando a galera, né, velho?
1: Ai, que vontade de ficar aqui.
0: Você que tá curtindo a Positividade aí por todos os cantos do Rio de Janeiro, atravessando a cidade, atravessando o estado do Rio de Janeiro, ouvindo a Positividade, nós somos Markson Miller e Ion Track, yes, ao vivo aqui dos estúdios da Positividade, fazendo a festividade pra você.
1: Maravilha, DJ. Muito obrigado aí pela presença, cara.
0: É, né? Difícil chegar aqui no sábado. Hoje, pela T4T, que o meu amigo DJ Neto teve aqui hoje, presente aqui pra conhecer os estúdios da Positividade, diretamente de Orlando. Você que viaja pra fora, que sempre gosta de fazer aquela viagem maneira pra Orlando e quer ser o Fast Pass, não existe empresa igual a T4T, que tá aqui junto com a gente na Positividade, hoje visitando os estúdios da Positividade aqui no nosso Petit Comitê, né? Você que tá ouvindo em casa, você não sabe, a gente tem um estúdio aqui maneiro pra caramba, então a gente chama a galera vir pra cá, um dia você vai ser convidado também, sim, pra passar aqui uma noite com a gente aqui, a gente tocando, você curtindo, comendo uma pizza aqui do Atilio Pizzas e curtindo o som, certo?
1: Ó, 29 de agosto agora temos mais uma visita.
0: DJ Roger Lira.
1: Que maneiro, maneiro. Obrigado, tá?
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1: Lá no Tijuca Tênis Clube com U2 Rio Tribute e Capital Elétrico.
0: E dia 28, John Secada, faltando os últimos ingressos à venda. Promoção exclusiva da Positividade. Eu vou dar um spoiler pra você. O John Secada vai entrar no ar aqui na rádio antes do show.
1: Ai.
0: A gente vai ter um papo com ele exclusivo. Ai. Vai ter uma versão exclusiva. Ai. E você vai poder ouvir todo o sucesso do artista que mais vendeu ingresso até hoje no Metropolitan.
1: Eita, tá bom de
0: ele
1: açúcar.
0: É um dos maiores recordistas do Metropolitan.
1: Sim.
0: A última vez que ele veio lá, botou 12 mil pessoas.
1: Nossa, então, imagina agora, hein?
0: A Positividade colocando mais uma vez John Secada no Quali Stage. Corre lá e compra seu ingresso, que faltam poucos, tá bom?
1: Senhoras e senhores, muito obrigado aí. Festividade fica por aqui. Estamos de volta.
0: Gente, muito obrigado.
1: Sábado que vem, 7 da noite.
0: Exatamente, um ótimo sábado pra você que tá aí. Tá vindo, escutando sempre a Positividade. Coloque mais positividade na sua vida pra você viver melhor, tá bom? Tchau,
1: valeu.
0: Tchau.
1: Tchau, tchau. Beijo pra você. Volto amanhã às 3. Eu, tá? Beijo.
0: Valeu, DJ On Track.
1: Ah, vou deixar uma dica que eu deixo todos os sábados aqui, que é o Positive Classics amanhã, às 9 da manhã.
0: Maravilhoso.
1: Com PH, programaço.
0: Nada melhor que acordar domingo com muita positividade, né?
1: Isso.
0: 9 da manhã, amanhã, Positive Classics. Valeu.
1: Valeu.
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1: Positividade FM 104.5. Bom dia, bom dia. Vamos de mais um Positive Classics comigo, PH, até às 11 da manhã. Vamos começar com Earth, Wind and Fire e as meninas do The Emotions. As meninas do The Emotions de The Best of My Love. Pois é, mas aqui elas cantam com Earth, Wind and Fire, Boogie Wonderland.

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1: Positividade FM 104.5 é o clássico Positive Classics que trouxe pra você Peaches and Hub, Shake Your Groove Thing, Average White Band, Let's Go Round Again. E agora 9 to 5, que é uma música da Dolly Parton de 1980. Essa música faz parte do álbum 9 to 5 and Odd Jobs da Dolly Parton.

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2: Positividade FM 104.5, Jive Bunny and the Master Mixes, com a galera britânica e um medley. Na época a gente chamava também de pupurri, né? Misturando várias músicas, e se chamou That's What I Like. Ainda Frankie Valli do filme Grease, né? A música de mesmo nome, Grease. E agora uma que você conhece aqui na Positividade, né? Toca muito com o grupo Fresh Wimmer, mas a gente vai ouvir no original com The Mamas and the Papas. Yes.

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1: Positividade FM 104.5 The Animals, The House of the Rising Sun. Você sabia que eles também cantaram Don't Let Me Be Misunderstood, que fez sucesso na época da disco com a banda do Leroy Gomes, o Santo Esmeralda? Pois é, antes The Doors, Break On Through to the Other Side. E agora pra você, Native New Yorker, com Odyssey.

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1: Positividade FM 104.5, Positive Classics, classudo aí com Barry White, Can't Get Enough of Your Love, Baby, You'll Never Find, Lou Rouse. E agora uma sequência reggae que vai começar com James Chambers, é um nome original, mas ele tinha o nome artístico de Jimmy Cliff, I Can See Clearly Now, é a primeira da sequência.

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1: Positividade FM 104.5. A gente vai terminando uma sequência reggae no Positive Classics com Boy George do Country Club. Essa é uma música solo dele, do Brad, na verdade. Everything I Own. Ainda Musical Youth, Pass the Dutch. A gente volta daqui a pouquinho com muito mais pra você.
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2: Positividade FM 104.5, de volta com a segunda hora do programa. E agora vamos de On Broadway com George Benson, que faz parte da trilha sonora do aclamado filme musical All the Jazz. O show deve continuar de 1979.

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1: Positividade FM 104.5. Tá aí então pra você The Crusaders, Street Life, com os vocais da Randy Crawford. A Randy Crawford e People Alone. People Alone, they go very fast. Até cantei isso aqui outro dia, tô cantando de novo. Teve Boz Scaggs com Lowdown e a Roberta Kelly. Roberta Kelly, que também mandou ver Happy Day. Agora ela ataca no programa com Zodiacs.

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1: Positividade FM 104.5, Tavares, More Than a Woman, música que também fez sucesso com os Bee Gees, ainda Yvonne Elliman, If I Can Have You, vem aí The Wings, Been on the Run, vamos lá, seu Paul McCartney.

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1: Positividade FM 104.5, Positive Classics, trouxe Rock You Like a Hurricane, os Scorpions, trouxe também Peter Frampton, Show Me The Way, e agora The SOS Band de Take Your Time, Do It Right, de Just Be Good To Me, mas vamos aqui de The Finest.

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1: Positividade FM 104.5, a Paula Abdul, que você escuta na rádio com o Straight Up. Aqui ela mandou ver Hush Hush, teve Gregory Abbott, Shake You Down, foi uma sequência bem charme que começou com The Finest, e agora ABC, Jackson 5.

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1: Positividade FM 104.5. Vamos então para terminar o programa de For Once in My Life do Stevie Wonder. Ainda Marvin Gaye, Tammy Terrell com Ain't No Mountain High Enough. Com essas a gente vai encerrando, mas eu continuo com vocês até as 3 da tarde. É muita positividade. E o programa, o Positive Classic, está de volta na semana que vem a partir das 9 da manhã. Sempre aos domingos, conto contigo. Um momento retrô muito maneiro. Valeu! Obrigado por você, né? Me permitir dividir tudo isso contigo.
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0: Positividade FM 104.5, Rio de Janeiro, Brasil. E vamos, vamos de NX Zero, também de Rosala, Everybody's Free. Teve Harry Styles, Watermelon Sugar, Måneskin, Begging You, nosso Positive Classics, que arrebentou. Conta com a sua presença, né? Você ouvindo aí esta atração no próximo domingo, a partir de 9 da manhã. PH na área, né? 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

É a Positividade, FM 104.5. O Rapa, mar de gente. Aliás, um abração pra esse mar de gente aí que tá ouvindo a Positividade hoje nesse tempinho meio nublado aqui no Rio de Janeiro. 21 graus aqui na Barra da Tijuca, muitas nuvens no céu. Mas vamos esquentar com Positividade. A gente já esquentou aí com Red Hot Chili Peppers, Snow, Madonna, Papa Don't Preach, Green Day, Boulevard of Broken Dreams. E vamos esquentar mais um pouquinho com Backstreet Boys. 11:42.

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0: Atividade FM 104.5. Bob Sinclair, Love Generation, Legião Urbana, Índios. Bom, quem tá levando aqui o voucher no valor de R$100 para utilizar a Toca da Traíra é Isabela Baez Balducci, final de telefone 6150, que pode passar hoje aqui até as 3 da tarde na rua Victor Civita, número 66, bloco 5, loja 101, barra, para pegar o seu prêmio. 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

Positividade FM 104.5, a Beyoncé. E gol! Meio dia 22 ainda. Na sequência, e que sequência? The Police, Synchronicity, Two, Foo Fighters, Rick Astley, Never Gonna Give Up. E Seu Jorge, Felicidade, Positividade, Titãs. Meio dia 22.

Uou, Positividade FM 104.5, ótimo domingo pra você. E atenção, hein? Depois, né, dessa sequência que trouxe Vertigo, Ed Sheeran, Photograph, Eagle Eye Cherry, Save Tonight e Titãs, enquanto Over Sol. Você fica ligado, hein? 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Meio dia 36, agora tem Capital Inicial, Independência.

0: FM 104.5, Ana Carolina e John Legend. Demais, entre olhares também Mariah Carey, a diva Emotions, Katie Tunstall, Sunderland IC. E ele chegou, o sol deu uma aparecida aqui, ó, na Barra da Tijuca, em meio às nuvens. 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

Brasil! Bom demais, olha. 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Uma em ponto. 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

Positividade FM 104.5, a Beyoncé com Crazy in Love. Bon Jovi, It's My Life, Adriana Calcanhoto, Cariocas. E vamos de The Cure, na melhor, the best radio in town. 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

Positividade FM 104.5, Regret, New Order, só sonzeira boa. Esse domingaço aqui na Positividade tem também Capital Cities, Safe and Sound, Nati Roots, você me encantou demais, e The Cure, Lullaby. Muito bem, ó, pra você que curtiu o Positive Classics hoje, não esquece que ele volta, hein? Você vai ter que aguentar uma semana aí. Próximo domingo, entre 9 e 11 da manhã, tem mais comigo, PH, aquelas músicas que marcaram a época, né? E tudo ao som da nossa máquina do tempo, que é ela que resgata todas essas músicas bacanas. Conto contigo domingo que vem, às 9 da manhã, para mais uma edição do Positive Classics. 1, 0, 4...

É Positividade FM 104.5, uma rádio maravilhosa que você, né? Você saca que é a rádio apenas pelas músicas, né? Que a gente toca. Por exemplo, mandamos ver aqui: Rubberstank, The Reason, Florence and the Machine, Dog Days Are Over, ele usa outros cartões missionários, Maroon 5, This Love, e agora vem aí Blind Melon, No Rain, Positividade. Domingo! Na rádio, te coloca pra cima. E como te coloca pra cima? Coloca todo mundo pra cima. É.

0: Positividade, FM 104.5, Soft Cell, Tainted Love, essa é de 1980, Elton John, Dua Lipa, Cold Heart, Peachy, semana que vem Blind Melon, e agora acabou de sair um kit Nato Flores de Nelson Freitas, vai Nelson Freitas, que eu tenho também, vale muito a pena, você se deu bem com um balm hidrante, óleo para barba, shampoo, multibenefícios, desodorante e perfume corporal, é o Cláudio Montenegro, 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Até às 3 da tarde, viu? Passa não, passa não! 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

Positividade FM 104.5, TLC, Waterfalls, Dido, Thank You, LS Jack, Carla, Jody Harrison, Got My Mind Set On You. Vem aí a Sabrina Carpenter com Expresso Positivo.

Positividade FM 104.5, arrebentando aí com Maybe Tomorrow, Stereophonics. Também, Guns N' Roses, Use It to Love Her. Marcelo D2, qual é? Eu já digo qual é. É Positividade. Sabrina Carpenter, Espresso. Kings.

Wesley Jixel. A Little Less Conversation, Barão, por você, Kim. Everybody's Changing. E que tal a Madonna agora com Borderline? 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

positividade. 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Vamos terminando por aqui com Red Hot Chili Peppers, Skatiste, os Paralamas. Estou de volta amanhã às 6 da tarde. Vem aí o Igor. Tchau!

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9: Opa, e aí, turma? Tudo tranquilo com você? Bom domingo pra quem tá aqui comigo na Positividade FM 104.5. Sou Igor com você até às 7 da noite aqui.

Positividade FM 104.5, Jack Johnson, Sitting, Waiting, Wishing. Aí rolou também Bruce Springsteen, Dancing in the Dark, Claudio Zoli, Noite do Prazer, Santana e Mitchell Brandt, The Game of Love, e a primeira, George Michael, Fast Love. Tranquilão contigo aí? Beleza? Quer pedir um som? 21981281045. Pede seu som aí que eu toco pra você. Tá chegando agora Busta Rhymes and Mariah Carey.

Positividade FM 104.5, só musicão no domingão, né? Quer pedir uma? 21981281045, nosso WhatsApp. Pede seu som lá que eu toco pra você. Fica de ouvido ligado aí, tem muita informação importante. Já já tô de volta com mais música aqui nessa rádio boa. Boa.

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Só musicão aqui no Domingão, nessa rádio gostosa. Train, Hey Soul Sister, aí teve Jota Quest, Fácil, Omen, Two Leader, Bruno Mars, Treasure, George Benson, Give Me The Night. Tranquilão contigo aí, sou o Igor até as 7 da noite aqui na Positividade. Agora tá chegando Kings of Leon.

Positividade FM 104.5, Lenny Kravitz, Fly Away. Aí teve Kungs, Cooking on Tree Burners, This Girl, Los Hermanos, O Vento, Kenny Loggins, Footloose, Kings of Leon, Sex on Fire. Rock and Roll de primeira, né? Falando em Rock and Roll de primeira, atenção pra você, roqueiro de plantão aqui na Positividade, ó. 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

Positividade FM 104.5 Skank, ainda gosto dela. Teve também Patch of Boys, What Have I Done to Deserve This? Calvin Harris e Dua Lipa, One Kiss, Jamiroquai, Seven Days in Sunny June, Marisa Monte, Beija Eu. Só musicão, né? Coisa boa. 21981281045, nosso WhatsApp, pede seu som aí que eu toco pra você. Agora tem Justin Timberlake.

Positividade FM 104.5, só musicão, né, cara? Tá curtindo aí a programação? Quer pedir um som? 21 98 128 1045, mensagem de texto no nosso WhatsApp. Vou pro intervalo rápido, fica de ouvido ligado aí, tem muita informação importante pra você. Já já tô de volta com mais som.

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Positividade FM 104.5. Essa rádio gostosa que você tá aqui ouvindo, Nickelback, How You Remind Me. Aí teve também Titãs, É Preciso Saber Viver, Morshiba, Home Wasn't Built in a Day, The Weeknd, Blinding Lights e a primeira da sequência, Madonna, Everybody. Tranquilão contigo aí? Sou o Igor, até às 7 da noite, tô com você. Daqui a pouquinho, 7 da noite, tem Positive Surf, um repertório recheado de surf music aqui nessa rádio boa. Agora tem Blink 182.

Positividade FM 104.5. Aí, galera, minhas últimas de hoje. Tô partindo a qualquer momento, tô de volta aqui na programação da Positividade. Tá chegando Positive Surf. Bom domingo.

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